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4: 4 e 8.

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1: 4:22.
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2: 5 e 3.

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1: Bom dia, povo de Deus, que a paz de nosso Senhor esteja com você. Entregue a sua vida nas mãos de Deus. Nesta quinta-feira, coloque diante do Senhor sua vida, sua família, seu trabalho, está começando o dia. Sem derrotismo, sem pessimismo, sem negativismo. Se Deus é por nós, quem será contra nós? Em nome do Pai, do Filho, do Espírito Santo. Amém. Divino Espírito Santo, fruto do amor do Pai e do Filho, inspirai-nos sempre o desejo de Deus, o amor, a palavra, conhecimento da Sagrada Escritura e principalmente, Divino Espírito Santo, vivê-la plenamente em nossas vidas. Senhor, nas Sagradas Escrituras encontramos os teus arcanjos, teus imediatos portadores de boa nova, da cura, de proteção. E a eles recorremos. Arcanjo Rafael, guardião da saúde e da cura, nesta manhã, peço que vossos raios curativos desçam sobre mim, dando-me saúde e cura dos males do corpo e da alma. Arcanjo Rafael, guardai meu corpo e minha mente, livrando-me de todas as doenças. Que o vosso raio curativo esteja em meu lar, meus filhos, familiares, no trabalho que executo, com as pessoas com quem convivo diariamente. Arcanjo Miguel, príncipe, guardião, guerreiro, defendei-me com vossa espada e protegei-me com vosso escudo. Não permita que o mal me atinja. Arcanjo Miguel, protegei-me contra os assaltos, roubos, acidentes, contra quaisquer atos de violência. Livrai-me das pessoas negativas e invejosas. Arcanjo Gabriel, portador das boas novas, da palavra de Deus, das mudanças, da sabedoria, da inteligência. Arcanjo da Anunciação, trazei-me a palavra de Deus e que ela permaneça em meu pensar e meu agir. Arcanjo Gabriel, fazei com que eu também seja um mensageiro dos preceitos e mandamentos do Senhor por palavras de bondade, solidariedade, principalmente pelo meu testemunho de vida. Arcanjos de Deus, acompanhai-me neste dia. Pai nosso, que estais no céu, santificado seja o vosso nome, venha a nós o vosso reino, seja feita a vossa vontade, assim na terra como no céu. O pão nosso de cada dia nos dai hoje, perdoai-nos as nossas ofensas, assim como nós perdoamos a quem nos tem ofendido. E não nos deixeis cair em tentação, mas livrai-nos do mal. Amém. O Senhor esteja convosco, Ele está no meio de nós. Abençoe-vos Deus nesta manhã, o Pai, Filho e Espírito Santo. Fazei da palavra de Deus uma cartilha de oração. Amém.
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1: 6 e 7.

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0: 6:21.
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0: 6:21.

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Maravilha de modão, esse é o Anjo Loiro, né? Com Milionário e José Rico, as gargantas de ouro do Brasil, minha gente. Que horas são? São 7h14? Vou mandando, não pode parar. E vou mandar aquele bom dia pra você que tá firme ouvindo nós aí. E tá frio, hein? Fazia tempo que eu dava uma esfriada dessa aí, né? Oh, maravilha. Ah, deixa que esfria. Mas vamos esquentando a coisa aqui, ó. Com o Pedro Bento e Zé da Estrada, o Juramento Quebrado. João Mineiro Marciano, a Filha de Maria.

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1: 7:18.

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0: É isso mesmo, são 7h23, minha gente. Vamos deitando cabelo, essa bimboca da parafuseta aqui. Oh, maravilha, maravilha. Vamos andar.

escutando. E derrubando música aí. Não tô afim de falar muito, não. Tô afim de escutar uns modão bacana aí. E falando em modão bacana, tá aí Lourenço e Lourival, as vozes de cristal do Brasil. Bica d'água. Pedro Bento e Zé da Estrada. Essa moda, se não me engano, tem a participação do Chico Rei Paraná, hein? A Dama de Vermelho. Peão Carreiro e Pardinho, Chumbo Grosso. Peão Carreiro e Praense. Quarto Vizinho. 7h24.

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1: Agora são 7h28.

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1: É, são 7h35, Jatel.

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1: São 7h42.
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1: É isso mesmo, minha gente, nós vamos andando, né? Hoje é quinta-feira, pessoal, dia 18 de junho, amanhã a seleção joga, né? Sexta-feira, às 9h30 da noite. Ai, ai, vamos ver o que vai acontecer aí. Bom, vamos fazer o seguinte. Anda derrubando mais música aí. É, tá aí o Tião Carreiro Pardinho. A coisa ficou bonita. Pedro Bento Zé da Estrada, saudade do meu sertão. João Paulo Daniel, alguém.

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1: 7h46.

Eita, maravilha, maravilha, né, pessoal? É isso aí. E a gente tem que ir embora, né? Fazer o quê? Mas já tá chegando outro programaço também, né? Maravilha, maravilha. É, vambora. Chegando ao final da Alvorada Lençoense. Obrigado, obrigado a todos que nos acompanharam. Na sequência, é esse programaço que eu vou falar agora. Alessandro Manhã Mais. Tchau, minha gente. E até lá.

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1: 7:56

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5: 8 e 2.

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1: Essa semana foi publicado no Diário Oficial da Prefeitura de Lençóis Paulista o distrato de um termo de convênio firmado em 18 de maio de 2023 com o Tribunal de Justiça do Estado de São Paulo para abrigar o anexo fiscal. O imóvel, locado pela municipalidade e cedido ao Tribunal de Justiça, está situado na Avenida 9 de Julho, número 1316, Jardim Humaitá, ao lado do Fórum, destinado a abrigar as dependências do Fórum da Comarca de Lençóis, com vigência de contrato até 17 de maio de 2028, custando mensalmente à Prefeitura o valor do aluguel de R$ 1.803,69. Ainda conforme a publicação, a Justiça e a Prefeitura de Lençóis pretendem distratar o referido termo de convênio, tendo em vista a integral transferência das unidades jurisdicionais do Fórum da Comarca de Lençóis Paulista para outro local e efetivada a devolução de imóvel e chaves, conforme termo. Por isso, resolvem celebrar o presente instrumento de distrato sob as seguintes condições: fica devidamente formalizado o distrato do termo de convênio, com efeitos válidos e eficazes a partir da assinatura do termo, considerando já aperfeiçoada a devolução do imóvel, totalmente livre e desimpedido de coisas e pessoas, no estado em que se encontrava, em observância aos termos do instrumento anteriormente pactuado. Devolvida a área, as partes ficam automaticamente desobrigadas reciprocamente das obrigações contratualmente assumidas, dando-se quitação recíproca, para nada mais reclamarem uma da outra, a qualquer título, com relação ao termo de convênio. Na publicação, não consta para qual outro local será transferido o anexo fiscal do Tribunal de Justiça de Lençóis Paulista. Um bom dia a todos. Continuem com a programação da Difusora. Eu volto logo mais em um novo boletim de notícia.
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4: 9 e 4.
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0: Band.
1: Aí é música, meu amigo.
2: Por isso que você acaba com eles, né?
1: Vamos acabar com eles hoje. Posso começar?

0: 9:37.
1: Vocês precisam admitir alguma coisa.

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0: 9:42.
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1: Por algum motivo não justificado, a Prefeitura de Lençóis publicou em seu diário oficial um novo edital de consulta pública e audiência de estudo de impacto de vizinhança do loteamento residencial Renascense. Anteriormente, o Poder Executivo Lençoense havia agendado para o dia 29 de abril de 2025 a audiência sobre esse empreendimento, que será construído às margens da rodovia Osni Mateus, próximo da estrada de acesso ao bairro Faxinal e à Avenida Padre Salústio. Com uma gleba de terra com cerca de 201 mil metros quadrados, o loteamento residencial Renascense será composto por um total de 241 lotes, sendo 236 lotes para uso residencial, além de 60 mil metros quadrados de sistema viário, 4 áreas institucionais, 8 áreas verdes e sistemas de lazer. Os lotes terão aproximadamente 275 metros quadrados cada, com custo médio estimado de R$ 200 mil. Ainda conforme descritivo, o empreendimento terá capacidade de abrigar cerca de 732 pessoas. Agora, a nova audiência pública está marcada para ocorrer no próximo dia 29 de junho, às 14 horas, no auditório da CDCOM, na Coronel Joaquim Gabriel, número 11. As contribuições poderão ser realizadas por meio de requerimento até o dia 14 de julho de 2026. Mais informações logo mais em um novo boletim de notícia. Continuem com a programação da Difusora.
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2: 10:23.
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1: Olá, bom dia, ouvinte difusora.
2: Bom dia, Nilton. Bom dia a todos aí.
1: É hora de falar de esporte. E o assunto é futebol. E quando a bola rola, apita aí. E vamos falar sobre Copa do Mundo.

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1: É, Copa do Mundo da FIFA 2026, sendo sediado no Canadá, Estados Unidos e no México. E ontem, pela fase de grupos, teve seleção estreando, literalmente, como a gente diz, deu zebra. Eu tô falando do grupo K, onde Portugal empatou com Congo em 1-1. Foi o único empate de ontem, da rodada de ontem, da fase de grupos, onde pelo grupo J, a Áustria venceu Jordânia por 3-1, esse jogo que foi durante a madrugada. Inclusive a gente até falou dele ontem, lembra? Também tivemos pelo grupo L, a Inglaterra contra a Croácia, vencendo por 4-2, um jogaço. Pelo grupo L, Gana venceu Panamá 1-0. E pelo grupo K, jogo de ontem no finzinho da noite, a Colômbia venceu o Uzbequistão por 1-0. Hoje, ainda pela fase de grupos, começando a segunda rodada da fase de grupos, teremos pelo grupo A, a 1 da tarde, Tchequia contra a África do Sul. Lembrando que no primeiro jogo, a Tchequia já havia perdido para a Coreia do Sul por 2-1. E a África do Sul havia perdido para o México, jogo de estreia, 2-0 para o México. Ou seja, duas seleções que podem deixar a competição, visto que México e Coreia do Sul, por enquanto, lideram o grupo A. Também hoje, pelo grupo B, às 4 da tarde, tem Suíça e Bósnia e Herzegovina. Lembrando que a Bósnia empatou com o Canadá em 1-1. E a Suíça empatou com o Catar também em 1-1. Ou seja, tá todo mundo com um ponto. Por falar em Canadá e Catar, esse é o confronto também de hoje, às 7 da noite. E pelo grupo A, a gente falou da Tchequia e da África do Sul, os líderes México e Coreia do Sul se enfrentam hoje às 22 horas, às 10 horas da noite. Esses são jogos de hoje da Copa do Mundo da FIFA 2026. 1 da tarde, Tchequia contra África do Sul. 4 da tarde, Suíça contra Bósnia. 7 da noite, Canadá contra Catar. E 10 da noite, o México encara a Coreia do Sul. Essa é a Copa do Mundo. E recapitulando de ontem, né, que a gente falou a respeito daquele empate de Portugal, pois é, as seleções de Portugal e da República Democrática do Congo se enfrentaram ontem em Houston, nos Estados Unidos, na estreia das seleções pelo grupo K, e o placar terminou em 1-1, com gosto de vitória, claro, para Congo, né, que marcou pela primeira vez em uma Copa do Mundo. O primeiro tempo da partida foi agitado, Portugal abriu o placar logo nos 6 minutos, até que Portugal esfriou, ficou mais lento e aí teve a reação dos Leopardos, apelido da seleção do Congo, vindo aí nos minutos finais, aos 45, com Yanni Vissa. Agora na segunda rodada do grupo K, Portugal vai enfrentar o Uzbequistão em Houston, terça-feira, dia 23, quando em Guadalajara, no México, Congo vai enfrentar a Colômbia. Essa é a nossa Copa do Mundo 2026 e as suas surpresas. Por falar em surpresa,

0: O que a gente não espera. Você continua agora com a programação da Rádio Difusora. E eu daqui do estúdio vou preparando o próximo boletim. Meio-dia para falar sobre a seleção, a nossa amarelona. E o confronto com o Haiti. Ai, ai, ai.
1: Se nós tivéssemos uma varinha mágica...
0: Feito! 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
1: Aí é música, meu amigo.
2: Por isso que você acaba com eles, né?
1: Vamos acabar com eles hoje. Posso começar?

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2: 11:23.
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1: Olá, boa tarde, ouvinte Difusora.
2: Boa tarde a todos.
1: É hora de falar de esporte. E o assunto é futebol. E quando a bola rola, apita aí. É, e o tema especial desse boletim de notícia é sobre Copa do Mundo e a nossa Marelona.

0: a gente começa falando sobre Neymar Júnior. É o penúltimo treino da seleção brasileira antes do duelo de sexta-feira, amanhã contra o Haiti. Começou com alegria e descontração no campo do Columbia Park em New Jersey, Estados Unidos. O motivo foi o retorno do atacante Neymar aos treinos com o grupo. Ai, que lástima, né? Tem que falar isso. É horrível. Principalmente depois de Messi meter 3, né, e outros craques aí detonarem na Copa do Mundo, Harry Kane sobrando pela Inglaterra, você ficar contente porque o Neymar voltou a treinar, é o fim da picada. Mas enfim, antes do início das atividades, Neymar foi saudado pelos companheiros em um corredor polonês, assim como fizeram com o técnico Carlo Ancelotti para comemorar o aniversário dele na última quarta-feira, dia 10, completando o mês que o camisa 10 iniciou o processo de recuperação de uma lesão muscular. Ele se machucou em partida do Santos contra o Coritiba pelo Campeonato Brasileiro, ou seja, veio bichado, né? Diferente do ocorrido na véspera, Neymar participou de roda de bobinho com os demais jogadores e depois seguiu sozinho para o trabalho específico com o preparador físico. Ainda não há previsão de quando o atacante poderá entrar em campo com a amarelona. Outra novidade do treino foi a volta de Rafinha, que não participava das atividades com o elenco desde a partida contra Marrocos por conta de bolhas nos pés. Vai vendo. Tá todo mundo bichado, rapaz? E assim, na próxima sexta, dia 19, tudo indica que Neymar seguirá como desfalque para o segundo jogo do Brasil pelo Grupo C da Copa do Mundo, encarando o Haiti 9:30 da noite, pela segunda rodada do Grupo C. E ainda falando sobre Copa do Mundo e da seleção brasileira, nossa amarelona. Quem deu as caras para falar com a imprensa ontem foi o lateral direito da seleção brasileira masculina de futebol, o Danilo, que destacou a importância das últimas 3 semanas da preparação que a delegação brasileira esteve imersa no planejamento para a Copa do Mundo. Falou também sobre a disposição do treinador, né, no momento de escalar os jogadores. Falou a respeito, inclusive, sobre uma formação técnica que o treinador tem, né? Ou seja, ele troca algumas peças, mas sempre tem alguns jogadores que sempre são escalados, formando aquela espécie, né, de jogadores fiéis ao técnico. Bom, vamos ouvir então o que o Danilo disse à imprensa.
1: Eu outro dia dei uma entrevista e falei sobre não existir reserva e titular. Talvez eu me expressei mal. Todo time existe um núcleo duro, onde existem ali 6, 7, 8 jogadores que são sim os jogadores titulares e que jogam sempre. E ali existem 3, 4 jogadores que estão sempre em uma rotação em base ao jogo, ao adversário e à estratégia. Isso é o que se faz hoje, no futebol de hoje em dia, né? Num futebol moderno, em que as estratégias mudam de acordo com o adversário sempre. Então isso que aconteceu, né, no último jogo, que talvez para mim teve uma importância exagerada, é o que acontece, né? Natural, né? Hoje nós temos muito provavelmente um time 80% definido do que vai jogar, 70% definido do que vai jogar sexta-feira, e temos 3 jogadores, 4 que ainda não se sabe por vários motivos, por indecisão do treinador, por uma questão tática, por uma questão física, por mania do treinador. O treinador tem uma cabeça maluca, jogou, sabe bem, treinador às vezes tem escolhas e decisões que ninguém, não tem uma explicação lógica, sabe? Então nesse nível, e eu falo por mim, eu, se o treinador me falar que eu vou jogar hoje ou amanhã, ou se ele vai me falar uma hora antes na sexta-feira, a minha preparação e a minha forma de estar dentro do grupo e preparando pro jogo é a mesma. Posso falar que isso serve para todo jogador? Não. Alguns jogadores precisam saber antes, sim, para se preparar de uma maneira diferente, para já viver algo do jogo. Eu, por algo vivido já no futebol e alguns outros, por mim, se ele me falar 10 minutos que eu tenho que entrar, já me aconteceu várias vezes. O Guardiola chegou e falou: tu vai jogar agora, zagueiro. Eu nunca tinha jogado de zagueiro. Depende de cada um. É diferente a interpretação de cada um. Quanto a se eu vou jogar ou não, eu espero que sim.
0: Tá aí o jogador Danilo, 34 anos, lateral direito da seleção brasileira de futebol. Só ressaltando que além da vitória, a seleção brasileira amanhã para encarar o Haiti 9

0: e meia da noite, buscará ampliar o saldo de gols para subir na classificação da chave. A Amarelona é a terceira colocada na chave. Pode? Depois do empate na estreia contra Marrocos. Pode ser pior? Pode. Ai, ai, ai.
1: Que é isso, meu filho? Calma.
0: Vamos ver o que acontece.
2: Brasil!
0: E vamos acompanhar os jogos de hoje. Não esquece. Anota aí na sua agenda. Daqui a pouquinho, uma hora, Tchequia enfrenta a África do Sul. 16h, a Suíça enfrenta a Bósnia. 19h, o Canadá pega o Catar. Enquanto 22h, o México vai enfrentar a Coreia do Sul. 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Continue agora com a nossa programação. Eu volto logo mais em um novo boletim de notícia. Uma ótima tarde pra todo mundo.
3: Um abraço a todos. Obrigado pela audiência. Oh, que beleza. Põe beleza nisso aí.
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2: Meio-dia e 25.
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1: Meio-dia e 42.
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1: Enquanto você se esforça para manter o seu carnezinho do IPTU da Prefeitura de Lençóis em dia, um decreto executivo do prefeito de Lençóis estendeu o prazo do benefício de isenção fiscal concedido em favor da empresa Luarte Soluções Ambientais S.A. Segundo o documento, o prefeito, usando das atribuições que lhe são conferidas, considerando o requerimento apresentado pela empresa Luarte, em que solicita a prorrogação do prazo dos benefícios da lei municipal referente à implantação de uma nova linha de produção, denominada Projeto H+, e a deliberação do Conselho Municipal de Desenvolvimento Econômico de Lençóis Paulista, que recomendou a concessão dos benefícios previstos em lei municipal, decreta prorrogação até o dia 30 de novembro desse ano. Isso porque o prazo anteriormente concedido vai se expirar no dia 30 de junho próximo, prazo previsto em artigo de outro decreto executivo, que concedeu em favor da empresa os benefícios de isenção fiscal. No documento não há informações de quanto em dinheiro pode ser essa remissão tributária para os cofres do município. Cabe lembrar que, segundo pesquisa, a Luarte Soluções Ambientais é líder na coleta, reciclagem e re-refino de óleo lubrificante. E seu mais recente investimento, Projeto H+, será responsável por expandir o parque produtivo de Lençóis Paulista, com expectativa de tornar a empresa autossuficiente em produção de vapor e energia, aumentando significativamente a eficiência energética das operações da Luarte. Uma boa tarde a todos. Continuem com a programação da Difusora. Eu volto logo mais em um novo boletim de notícia.
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1: Foi protocolado essa semana na Câmara Municipal de Lençóis Paulista uma indicação de um dos vereadores da situação ligado ao Poder Executivo, pedindo ao colega prefeito que estude a possibilidade de promover um aumento no valor do Vale Alimentação concedido aos colaboradores do Hospital Nossa Senhora da Piedade. Em sua justificativa, o vereador argumenta que os colaboradores da Unidade de Pronto Atendimento à UPA já foram contemplados com a elevação do Vale Alimentação para o valor de R$ 600. Dessa forma, acredita ser justa e necessária a equiparação do benefício aos profissionais

0: do custo de vida e dos preços dos produtos alimentícios tem reduzido o poder de compra dos trabalhadores, tornando necessária a atualização do benefício para melhor atender as necessidades dos colaboradores e de suas famílias. Diante do exposto, solicita ao Poder Executivo que avalie com atenção a presente indicação, promovendo a equiparação do Vale Alimentação dos colaboradores do Hospital Nossa Senhora da Piedade ao valor de R$ 600, como ocorreu com os funcionários da UPA. Poxa vida, eu também quero um vale desses todo mês no meu salário. Pode? Alô, prefeito! Continuem agora com a programação da Difusora. Eu volto às 16h com o plantão de polícia.
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Distração ao volante provoca engavetamento de veículos no Parque Rondon. E pintor fica gravemente ferido.

0: com engavetamento. Foi no Parque Rondon, por volta de 10h40 da manhã, onde, segundo o motorista que provocou o acidente, um morador da SECAP de 28 anos, ele transitava pela Avenida Prefeito Jacomo Nicolau Pacola, com seu veículo Fiat Strada, quando um veículo GM Prisma, que seguia sua frente, freou repentinamente, ocasionando o acidente. Em razão da colisão na traseira do Prisma, este foi projetado para frente, vindo a colidir contra a traseira de um terceiro automóvel, um Volkswagen Logos. Apesar dos danos provocados nos três veículos, ninguém ficou ferido. O que chama a atenção nesse boletim é que a versão do motorista do carro que provocou o acidente não bate com a versão dada por um dos condutores dos veículos abalroados, um mecânico de 35 anos que conduzia o primeiro carro atingido, o GM Prisma, pois ele também foi até a base da Polícia Militar registrar a ocorrência desse acidente e declarou que transitava pela avenida, momento em que parou na via logo atrás do Logos, pois aguardava o semáforo abrir, quando o motorista do Fiat Strada colidiu contra sua traseira. O detalhe é que no boletim de ocorrência, esse condutor atingido disse que o motorista do Strada contou a ele, logo depois do acidente, que teria visto uma peça de caminhão caída no contrafluxo da avenida e, no momento em que se virou para olhar, acabou se distraindo. Ele acrescenta ainda que o condutor do Strada teria dado ao motorista do Logos, o terceiro carro envolvido, a quantia de R$ 200 para custear os danos causados ao veículo dele. Porém, ele, como possuía seguro, resolveu procurar a base da Polícia Militar para o registro da ocorrência. O Corpo de Bombeiros de Lençóis Paulista, na data de ontem, portanto quarta-feira, atendeu uma ocorrência diferenciada. Portanto, para obtermos informações sobre essa ocorrência, a gente conversa nesse instante com o Sargento PM Cardoso, da base dos bombeiros aqui de Lençóis. Ô, Sargento, do que se trata, hein? Bom dia, boa tarde.
1: Boa tarde, Milton. Ontem, por volta das 11h40, recebemos um chamado de uma pessoa que havia recebido uma descarga de choque elétrico e uma descarga de 1.300 volts, que seria a rede primária. E ela se encontrava ainda em cima do telhado e em convulsão. Isso foi na rua Inácio Anselmo com Geraldo Pereira de Barros,
2: no centro.
1: No centro da cidade. Essa vítima, um homem de 44 anos, estava realizando pintura num prédio comercial. Ao tocar com o seu equipamento de pintura, ele tocou na rede elétrica de alta tensão. Então, no momento, ele teve a entrada da eletricidade pelo seu braço direito e a saída na região da sua costela. Então, a entrada foi do braço direito e a saída da tensão de sua costela. Então, o que ele apresentava no local? Fratura no braço direito e queimaduras na região esquerda do tórax dele.
2: Tudo isso em decorrência da descarga elétrica? Qual foi por causa de uma queda?
1: Exatamente, a descarga elétrica. Nossa. Ele não sofreu queda. Após isso, a crise convulsiva. Ele entrou em convulsão. Então, o ambiente...
2: Situação grave, né?
1: Não, muita grave. Então, o ambiente também não permitia uma recuperação fácil dele. E, então, tivemos que usar equipamentos de salvamento e altura para, assim, fazer a retirada dessa vítima, que foi conduzida após ao pronto-socorro, onde passou a receber cuidados médicos e estando em observação.
2: Ô, sargento, ele estava em algum local confinado, por exemplo, dentro do telhado, em cima do telhado, em algum andaime?
1: Não, ele estava em cima do telhado. Em cima do telhado. Então, não estava confinado, estava em cima do telhado, que também é uma estrutura metálica. Então, além dele tocar na rede elétrica, a estrutura do telhado é metálica. Então,
2: ou seja, é condutor.
1: Condutor. E muita sorte. Deu muita sorte, nasceu de novo, de não ter perdido a vida naquele momento.
2: Até mesmo pelo seguinte, né, o sargento? Ou tá em cima do telhado, uma queda seria uma das grandes possibilidades, né? Caso não estivesse ancorado, como o senhor costuma dizer, né? Ou seja, preso ou alguma coisa.
1: Não estava ancorado e realmente ele quase caiu. Porque ao tomar descarga, metade do corpo dele ficou projetado para fora. Nossa. A parte do tórax, a cabeça, ficou projetado para fora, que ali daria uns 5 metros. E ele foi puxado novamente para dentro pelo seu parceiro, tinha um amigo com ele. Então, ele ficou com metade do corpo para fora e em convulsão. Então, seu parceiro

0: puxou ele para dentro, não, senão ele poderia ter realmente ter caído e aí sim ter ido a óbito.
1: Oh, Deus que deu o livramento, né, o sargento? A gente nunca quer que aconteça isso, afinal de contas é uma pessoa que tá trabalhando, sustentando a própria família, né? Mas todo cuidado é pouco, como já dizia nossa mãe, em casos como esse, mais ainda, próximo à rede elétrica, né? Principalmente quem é profissional da área, né? Trabalha em altura e tudo mais, né?
0: Então, exatamente. Então, vamos torcer aí para rápida recuperação dele e, no caso dele, profissional, além de trabalhar com altura, muito próximo aí à rede elétrica. Então, aí cabe aí um alerta de segurança para todos os profissionais de qualquer tipo de área. Antes de executar qualquer serviço, antes de executar, observe se o local é seguro. Observe se aquele local te traz segurança. Porque se não for seguro, crie condições para que ele seja. Não tem como criar essas condições para aquele local ficar seguro? Não realize o trabalho.
1: Melhor preservar a vida do que correr um risco como esse, né, sargento? Nada vale a vida, né?
0: Exatamente. A vida do ser humano não tem preço, né?
2: E essas foram as informações de hoje do Plantão de Polícia.

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1: O programa habitacional Nosso Sonho, Pesadelo de Todos, do ex-prefeito de Lençóis Paulista, essa semana ganhou um novo capítulo após a liberação do Fundo Municipal de Habitação de Interesse Social no valor de R$1.280.000 para aquisição de até 120 lotes de terrenos urbanizados para o programa e o repasse de recursos do Fundo Municipal de Habitação de Interesse Social para custeio do Censo Municipal de Habitação no valor de R$200.000, o resultado parcial de um credenciamento para aquisição desses lotes. Pela publicação, um dos credenciados, Júlio César Breda, do município de Piratininga, pretende vender à prefeitura 4 lotes. Josias Rodrigo Breda, do município de Bauru, pretende vender à prefeitura de Lençóis Paulista outros 4 lotes. ILTS Global Company Administração de Bens Móveis e Imóveis Limitada, também de Bauru, pretende vender ao município mais outros 6 lotes, perfazendo um total de 14 lotes para o programa. Não foi divulgada a localização e metragem dos referidos lotes. Lembrando que desde 2023, quando foi implantado esse programa habitacional pela prefeitura, o Nosso Sonho Pesadelo de Todos sorteou 200 candidatos dos mais de 3 mil inscritos e até o presente momento apenas 80 passaram pelo processo de habilitação, enquanto os demais aguardam a convocação, ou seja, não fez nem cosquinha nos moradores de Lençóis Paulista sem casa que se inscreveram no programa. Um bom fim de tarde a todos. Continuem com a programação da Difusora.
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1: Alan e Alex,
0: Munhoz e Mariano.
1: Valeu.

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Distração ao volante provoca engavetamento de veículos no Parque Rondon. E pintor fica gravemente ferido ao receber descarga elétrica, depois de tocar em fio de alta tensão. Daqui a pouco...

Olá, hoje é quinta-feira, 18 de junho de 2026. Você confere agora no plantão de polícia. Ontem, a Polícia Militar de Lençóis Paulista registrou um acidente de trânsito com engavetamento. Foi no Parque Rondon, por volta de 10h40 da manhã, onde, segundo o motorista que provocou o acidente, um morador da Secap de 28 anos, ele transitava

0: vindo a colidir contra a traseira de um terceiro automóvel, um Volkswagen Logos. Apesar dos danos provocados nos três veículos, ninguém ficou ferido. O que chama a atenção nesse boletim é que a versão do motorista do carro que provocou o acidente não bate com a versão dada por um dos condutores dos veículos abalroados, um mecânico de 35 anos que conduzia o primeiro carro atingido, o GM Prisma, pois ele também foi até a base da Polícia Militar registrar a ocorrência desse acidente e declarou que transitava pela avenida, momento em que parou na via logo atrás do Logos, pois aguardava o semáforo abrir, quando o motorista do Fiat Strada colidiu contra sua traseira. O detalhe é que no boletim de ocorrência, esse condutor atingido disse que o motorista do Strada contou a ele, logo depois do acidente, que teria visto uma peça de caminhão caída no contrafluxo da avenida e no momento em que se virou para olhar, acabou se distraindo. Ele acrescenta ainda que o condutor do Strada teria dado ao motorista do Logos, o terceiro carro envolvido, a quantia de R$ 200 para custear os danos causados ao veículo dele. Porém, ele, como possuía seguro, resolveu procurar a base da Polícia Militar para o registro da ocorrência. O Corpo de Bombeiros de Lençóis Paulista, na data de ontem, portanto quarta-feira, atendeu uma ocorrência diferenciada. Portanto, para obtermos informações sobre essa ocorrência, a gente conversa nesse instante com o Sargento PM Cardoso, da base dos bombeiros aqui de Lençóis. Ô, Sargento, do que se trata, hein? Bom dia, boa tarde.
1: Boa tarde, Milton. Ontem, por volta das 11h40, recebemos um chamado de uma pessoa que havia recebido uma descarga de choque elétrico e uma descarga de 1.300 volts, que seria a rede primária. E ela se encontrava ainda em cima do telhado e em convulsão. Isso foi na rua Inácio Anselmo com Geraldo Pereira de Barros.
2: No centro
1: da cidade. Essa vítima, um homem de 44 anos, estava realizando pintura num prédio comercial. Ao tocar com o seu equipamento de pintura, ele tocou na rede elétrica de alta tensão. Então, no momento, ele teve a entrada da eletricidade pelo seu braço direito e a saída na região da sua costela. Então, a entrada foi do braço direito e a saída da tensão de sua costela. Então, o que ele apresentava no local? Fratura no braço direito e queimaduras na região esquerda do tórax dele.
2: Tudo isso em decorrência da descarga elétrica ou foi por causa de uma queda?
1: Exatamente, a descarga elétrica. Nossa. Ele não sofreu queda. Após isso, a crise convulsiva. Ele entrou em convulsão. Então, o ambiente...
2: Situação grave, né?
1: Não, muita grave. Então, o ambiente também não permitia uma recuperação fácil dele. E, então, tivemos que usar equipamentos de salvamento em altura para, assim, fazer a retirada dessa vítima, que foi conduzida após ao pronto-socorro, onde passou a receber cuidados médicos e estando em observação.
2: Ô, sargento, ele estava em algum local confinado, por exemplo, dentro do telhado, em cima do telhado, em algum andaime?
1: Não, ele estava em cima do telhado. Então, não estava confinado, estava em cima do telhado, que também é uma estrutura metálica. Então, além dele tocar na rede elétrica, a estrutura do telhado é metálica. Então,
2: ou seja, é condutor.
1: Condutor. E muita sorte. Deu muita sorte, nasceu de novo, de não ter perdido a vida naquele momento.
2: Até mesmo pelo seguinte, né, o sargento? Ou tá em cima do telhado, uma queda seria uma das grandes possibilidades, né? Caso não estivesse ancorado, como o senhor costuma dizer, né? Ou seja, preso ou alguma coisa.
1: É, não estava ancorado e realmente ele quase caiu. Porque ao tomar descarga, metade do corpo dele ficou projetado para fora. A parte do tórax, a cabeça, ficou projetado para fora, que ali daria uns 5 metros. E ele foi puxado novamente para dentro pelo seu parceiro, tinha um amigo com ele. Então, ele ficou com metade do corpo para fora e em convulsão. Então, seu parceiro puxou ele para dentro, senão ele poderia realmente ter caído e aí sim ter ido a óbito.
2: Oh, Deus que deu o livramento, né, o sargento? A gente nunca quer que aconteça isso. Afinal de contas, é uma pessoa que está trabalhando, sustentando a própria família, né? Mas todo cuidado é pouco, como já dizia nossa mãe. Em casos como esse, mais ainda, próximo à rede elétrica, né? Principalmente quem é profissional da área, né? Trabalha em altura e tudo mais, né?
1: Então, exatamente. Então, vamos torcer aí para a rápida recuperação dele. E no caso dele, profissional.

0: local, além de trabalhar com altura muito próxima aí à rede elétrica. Então, aí cabe aí um alerta de segurança para todos os profissionais de qualquer tipo de área. Antes de executar qualquer serviço, observe se o local é seguro. Observe se aquele local te traz segurança. Porque se não for seguro, crie condições para que ele seja. Não tem como criar essas condições para que o local ficar seguro? Não realize o trabalho.
1: Melhor preservar a vida do que correr um risco como esse, né, o sargento? Nada vale a vida, né?
0: Exatamente. A vida do ser humano não tem preço, né?
2: E essas foram as informações de hoje do Plantão de Polícia.

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